0: Boa!
1: Fala comigo, bebê!
0: Obrigada, Goiânia!
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0: Valeu, amanhã.
1: Valeu, querido.
0: Que delícia,
1: tamo
0: cara.
1: Junto.
0: Tem que respeitar.
1: Que, é
0: que
1: isso?
0: Moda boa,
1: lindo
0: que
1: demais.
0: Moda boa, que moda boa.
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0: Muito obrigado, galera!
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2: Eita porra! Será que eu tô vendo visagem? Ou é essa música mesmo?

0: 7077 e 8124 63718. Liga pros caras, Bruno Pacada, Jordão Guimarães, JV Açaiteria, Grupo Global, Costa Esportiva. Tamo junto e misturado.
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0: 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Fazer o quê?
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0: dia, certo, hein? Ih, demorei pra chegar, mas cheguei. É Ronaldinho e Cato, hein?
1: Esquece!
0: É Ronaldinho e Cato, só curtindo o rolê aleatório.
1: Vambora, vai! Vou te mostrar.

0: Boa!
1: Fala comigo, meu bem!
0: Obrigada, Goiânia!
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0: 축하할 바람에
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1: Aí é música, meu amigo.
2: Por isso que você acaba com eles, né?
1: Vamos acabar com eles, né?

0: por isso que você acaba com ele.
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1: Sabe aquele papo de bar? Dois amigos falando sobre amores mal resolvidos. Aquela pessoa que tá sofrendo, deprimida. Vem cá, meu amigo. Meu caso é diferente. Eu até tô sofrendo, mas eu tô vivendo.

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0: Gilmar, pô,
1: tamo essa junto, aqui é pra nós véio. Fazer.
0: É nóis.
1: A turma chora. Chorar com força.
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0: falta de tempo não, viu? Você só não tem prioridade.
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0: reggae.
1: Sorriso Maroto, muito barulho, São Paulo.
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1: Deus é quem sabe, tá escrito.

0: mil adjetivos para chamar até de madrugada hoje, viu?
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0: Surtei! Surtei ao vivo em Lisboa.
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0: cabeça cheia de problemas. Por isso que
1: canta pra mim, vai.

0: Quem gostou faz muito barulho, beleza?
1: Muito bom.
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0: aí, mulher, hein? Bagunçou com nós tudo, viu, os meninos?
1: Vixe.
2: Seu Nego, olá! Simbora!

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0: Isso. Segura a bateria aqui, segura aqui, segura aqui. Isso. Alô, meus amigos do Furado Seco de Brejo Mutambaus. O pessoal do ônibus manda avisar vocês que já tá indo embora, viu? Mas só vai quem quer. Só vai quem quer, viu? Beleza? A festa continua aqui ao vivo. Festa do Garapão. Alô, Márcio, segura ele. Segura ele.
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1: É um prazer muito grande estar aqui com vocês, nessa emoção, nessa alegria, diretamente do Patativa para o Brasil. Cristiano Neves, levando...

0: É isso aí.
1: Essa aqui eu sinto um trem diferente, viu, gente? Puxa daí, que eu empurro.

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1: Temperatura.
2: Temperatura 23 graus. Temperatura 23 graus.
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3: 6:28. 6:28.
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1: Temperatura.
2: Temperatura 23 graus. Temperatura 23 graus.
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0: prazer, que alegria, que emoção estar nessa festa maravilhosa. Boa noite! Boa noite, Paraná!
1: Boa noite, Chico Rei! Boa noite, gente!
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4: 7:25. 7:25.
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4: 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Temperatura.
5: Temperatura 24 graus. Temperatura 24 graus.
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1: Muito bem, muito bem. Bom dia, bom dia. Agora são 8 horas e 32 minutos. Aquele abraço pra você. Obrigado pela audiência, obrigado pelo carinho. Tão por cá. Um abraço especial pra galera que tá acompanhando a gente. Vamos que vamos. Um abraço pra galera ouvindo a gente pela internet. Até uma hora, bora seguindo aqui, menino. Vamos que vamos, bora. Olha só, você que tá ouvindo a gente, muito obrigado pela companhia, muito obrigado pela sua, pelo seu carinho, né? É, um excelente dia. Pra galera que tá aniversariando de hoje, meus parabéns, muita paz, saúde, felicidade, que Deus abençoe. Esse é seu dia, um feliz aniversário aí, galera. Pra você, tá aniversariante aí. Nos quatro cantos, região.

0: 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Galera, deixa eu falando pra você que vamos o que fazemos na nossa oração da manhã. Um abraço especial pra galerinha que tá acompanhando a gente aí, ouvindo o nosso programa. Sua casa, no seu trabalho, bom dia pra você, tá? Vamos o que fazemos na nossa oração da manhã. Juntos, em nome do Pai, do Filho e do Espírito.
1: Cada intenção.
0: Amém.
1: Colocando agora.
0: Senhor Deus, eterno Pai, estou aqui, Senhor, nesse novo dia, Pai, nessa nova manhã, para te agradecer, Senhor, te agradecer por mais essa oportunidade de vida, de trabalho, por mais essa oportunidade que o Senhor está nos concedendo nesse novo amanhecer de hoje. Te agradeço, Pai, por cada bênção concedida, por cada livramento. Entrego o dia de hoje em tuas mãos para que seja feita a sua vontade, que é boa e agradável. Livrar-nos, Senhor, da maldade humana, da inveja, do olho gordo, da ambição. De tudo aquilo que não vem de ti, Senhor, que o Senhor possa afastar para bem longe de mim, de toda a minha família. Toda a negatividade do ser humano. Passar para bem longe de mim, de toda a minha família, do meu trabalho, da minha casa. Que o Senhor possa desatar cada nós, que possa existir em cada canto e habitar sempre a paz, a esperança, o amor, o perdão, a fé. Hoje seja um dia de bênção, seja um dia de glória, de paz e prosperidade para cada um de nós nesse momento. Senhor Deus, obrigado, Pai, por nos permitir despertar para mais esse novo amanhã, para esse novo amanhecer na Tua presença. Obrigado por ter planejado o dia de hoje, Senhor, por ter nos concedido uma noite tranquila, um descanso merecido, um sono tranquilo e reparador. Que o dia de hoje seja um dia de vitória, seja um dia de bênção, sem fim. Todos vocês que estão na sintonia com a gente, ouvindo a nossa oração, fazendo a sua oração da manhã. Entrega o dia de hoje nas mãos do nosso Pai Celestial e deixe Deus agir na sua vida, deixe Deus agir nos seus planos, que tudo dará certo conforme Deus tenha planejado para nós e não conforme a gente tenha planejado, e sim conforme Deus tenha planejado, conforme seja a sua vontade, boa e agradável, que sempre prevaleça em nossas vidas. Eu te agradeço, Pai, te louvo, para a glória do teu nome, hoje e sempre. Amém. Amém. E para darmos início aqui ao nosso programa, a gente começa aqui o nosso programa com uma música que vai ser para você que está aniversariando o dia, para você que está ouvindo a gente, acompanhando o nosso programa aí nos quatro cantos da nossa cidade. Sucesso aqui com o Padre Zezinho cantando para nós. Sucesso a ti, meu Deus. Bom dia, agora são 8 horas.

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0: Agora são 8:47. 8:47, bom dia, bom dia. Muito obrigada pela audiência, muito obrigada pelo carinho, né? Você que tá ouvindo a gente, tá ligado comigo, obrigada pela audiência. Vamos que vamos, bora. Alôzão pra galera que tá ouvindo a gente aí nos quatro cantos da nossa cidade e região. Obrigado pela companhia.
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0: Obrigada pela sua sintonia, tá? Vamos que vamos. 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

Olha, galera, a máxima de ontem foi de 33 graus, tá? Nublado, tarde com mormaço, muitas nuvens. E à noite também com muitas nuvens. A mínima de hoje no perímetro urbano foi de 22,9 graus. Na zona rural chegando aos 19. Agora está de 27 graus, umidade relativa do ar 67%.

Olha, tá nublado, né? E tem possibilidade de garoar em alguns lugares, inclusive na serra. E nesse momento, né? A partir de agora, tá nublado, nublado. Com possibilidade de garoa, inclusive aí na serra, certo? Olha o sol, nasceu aí, era 5h36, embora 5h44. Tá prevendo sol com muitas nuvens, período de céu nublado, à noite com poucas nuvens para hoje. Proliferação de mosquito hoje é médio, raios ultravioletas, médio. Olha, para amanhã, tá prevendo a mínima de amanhã de 22 graus e máxima de 33, prevendo sol com muitas nuvens, período de céu nublado, à noite com muitas nuvens, tá? Para amanhã.

0: Olha, a gente segue nublado aqui em toda a região aqui da nossa região, né? Aqui pro lado ali de Gramogol, cima da Barra de Arapé. Até próximo ali de Francisco Sá, entre Francisco Sá e Gramogol. É, Barra de Arapé, lá em cima da Barra de Arapé, tá todo no período céu nublado. Então, segue nublado aqui, período céu nublado, né? Região de Vida Lapa, Verias, Chapada do Norte. Gente, Pavo de Minas, Minas Nova, região ali de Novo Cruzeiro, Caraí, essas regiões aí tá tudo encoberto. Tudo encoberto. As regiões que tá mais limpa aqui, com menos período de céu nublado, nuvens no momento, é a região ali de Medina, tá nublado, né? Um nublado mais raso. Região de Medina, região ali de Jequitinhonha, Itaobim, né? Regiões ali de Almenara, Pedra Azul. Essas regiões aí, tá? O restante tá com bastante nuvens, nuvens grossas. 1 hora da tarde, vamos trazer a previsão do tempo detalhada aqui. A região dos Mucuri, gente, tá toda encoberta também. Período de céu nublado. Regiões do Mucuri aí. 1 hora da tarde, vamos ver a previsão do tempo detalhadíssima para a região do Sudeste. Acompanha Minas Gerais, São Paulo, Rio de Janeiro, Espírito Santo e demais estados aí. Beleza? Agora são 9 horas e 2 minutos. Eu volto já já.
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muito bem, muito bem. Bom dia, né? Agora são 9 horas e 13 minutos. 9 e 13, bom dia. É, aquele abraço pra você, obrigada pela audiência, pelo carinho e sintonia. Abraço pra galera que tá acompanhando a gente aí na sua casa, tá no seu trabalho, tá de férias, tá de folga no dia de hoje. Mas tá aí, ligadinho comigo, bom dia pra você. Muito obrigada pela audiência, um excelente e abençoado dia pra cada um de vocês aí, tá bom? Vamos que vamos.

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Bora, bora, bebê. Vamos que vamos. Bora, chama. Gente, deixa eu falando pra você aqui também na nossa programação até uma hora aqui. 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

0: que vão de sucesso. Toca uma música pra nós aí agora, são 9h20. Daqui a pouquinho vou atender o seu pedido musical, vou atender a sua participação, hein? É, então vai participando comigo, deixando seu sucesso, deixando seu pedido musical, que irei atender você com muito carinho aqui no nosso programa, certo?
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0: Muito bem, muito bem. Agora são 9 horas e 46 minutos. 9h46. Bom dia, bom dia. Muito obrigada pela audiência, muito obrigada pelo carinho, pela sua companhia.
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0: você que tá ouvindo a gente aí nos quartos, cansando a cidade, região.
1: Obrigado.
0: Que vamos, bora, bora, bora. 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
0: vamos que vamos, bora, menino. 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

Olha o nosso amigo Eurico, tá lá na cidade de Francisco Badaró, que tá mandando a música aqui do Gino e Gino. Tá mandando aqui pra todos os ouvintes. Beleza, Eurico, obrigado pela participação, obrigado pela audiência. Aí na cidade de Francisco Badaró, obrigado pela companhia, tá? Vamos que vamos. Toca uma boa pra ele aí, do Gino e Gino. Né? É, enquanto você pode participar, deixar o seu seguro 991 28 7171. Um ótimo dia pra você.

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Muito bem, bom dia, bom dia. Agora são 10 horas e 9 minutos, 10 e 9. Bom dia, bom dia. Um abraço especial pra você, né, que tá ouvindo a gente, tá ligado comigo. Obrigada pela companhia. Vamos que vamos. Aô, menino. Um alôzão pra galera que tá ligado conosco aí nos cascos da nossa cidade, tá aí no seu trabalho. Tá na sintonia com a gente. Bom dia, meu povo.

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0: 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Também por aqui, agora 10h16.
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0: Bora, bora, menino. Vou.

Olha a nossa mensagem do dia de hoje, galera. Ela fala o seguinte: olha, decisões. Ela fala sobre decisões. Nossa vida se desenrola numa série de encruzilhadas diante das quais precisamos fazer opções. Aí é que aparece esse impulso de autodeterminação pessoal chamado liberdade. Nele pode estar toda a nossa grandeza se acertarmos. Ou a nossa miséria, se errar. Seus fracassos e decisões estão todos no passado. Eles nada têm a ver com o que você deseja conquistar a partir de hoje. Só o homem que chegou ao ponto mais alto da árvore da vida é capaz de decidir. Você começa cada dia com uma folha em branco. Cada momento é uma oportunidade de recomeçar a transformar os seus sonhos em realidade. O que passou não importa mais. Sim, o passado trouxe você até aqui. Mas agora seu caminho se divide em infinitas direções e você pode escolher qual delas deve seguir. Aprenda com o passado e deixe para trás. Desejar que tivesse sido diferente é perca de tempo e energia. Continuar convivendo com as limitações do passado é desperdiçar o enorme potencial da vida. Seu passado não define quem você é ou o que você pode conquistar. Quem decide isso é você. Decisões. Esta é a nossa mensagem do dia de hoje. Decisões. Decisões é que nos impulsiona a ir para frente, a seguir. Ou então, se você não toma decisões, você continua no mesmo lugar, sem se movimentar, sem se mover. Isso só depende de uma pessoa. Apenas de você, para você tomar as decisões, impulsionar a sua conquista, as suas decisões na sua vida, tá bom? Essa é a nossa mensagem do dia de hoje, estaremos de volta no próximo programa, se Deus quiser, né?

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Muito bem, agora são 10 horas e 42 minutos, né? 10 e 42, bom dia, aquele abração pra você, pra galera que tá acompanhando a gente, muito obrigada pela companhia, muito obrigada pela audiência.

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0: Olha, galera, deixa eu falando pra você que bora. Vamos aqui, vamos. Alô, pra galera que tá acompanhando a gente, tá aniversário antes de mais. Parabéns, muita paz. Felicidades, né? Que Deus abençoe seu dia aí. Feliz aniversário pra todo mundo, né? Feliz aniversário antes do dia aí. 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

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Era nosso programa, né? 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

Bora, bora, também estamos por cá, galera, no oferecimento aqui da nossa programação até uma hora, né? 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

0: Olha, bora, agora 10 horas e 55 minutos. Onde música? Deixa eu mandar uma alusão aqui pra Amanda, tá aí no Baixo Jardim Nazaré, ligadinho com a gente, acompanhando nosso programa. Muito obrigada pela audiência. Alusão pra galera também tá aí nas comunidades, na sintonia com a gente. Muito obrigada pela audiência, viu? Pelo carinho. Vamos que vamos, bora. É, agora são 10 horas e 55 minutos. 10h55. Olha pra nós o sucesso com o Mumuzinho.
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Falando também aqui na nossa programação, agora são 11 horas e 9 minutos. 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Estamos por aqui no oferecimento, agora 11 horas e 11 minutos. 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Por cá também. Estamos por aqui agora 11 horas e 11 minutos. 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

Bora, bora, galera. Vai deixando seu pedido musical 991287171. Bom dia, bom dia. Um alusão pra galera das comunidades que estão na sintonia com a gente. Bom dia pra vocês. Muito obrigada pela audiência. Um alusão pra Inês, que tá lá na Comunidade das Neves na sintonia com a gente. Maceta, Inês. Aleluia. Ô, oh, Maria Forzeira, cadê você, Maria? Maria Forzeira sumiu, gente. Cadê ela? Maria Forzeira, aparece, Maria Forzeira. Agora 11h14 aqui no nosso programa. 11h14, bom dia. Vamos de música.

0: Deus abençoe você demais. Eu não tenho nem palavra para agradecer. Deus abençoe sempre.
1: Obrigado. Às vezes arrumar um vizinho no prédio de cima pode te dar um problemaço.

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Muito bem. Agora são 11 horas e 38 minutos. 11h38, bom dia. Bora tocar uma sequência bacana aqui. Até uma hora aqui, né? Até meio-dia, né? Olha, galera, deixa eu falar um recadinho aqui pra você. 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Agora são 11h30.

Olha, eu vou atender a participação aqui da minha prima, Daiane. Ela tá querendo ouvir uma música de Anderson Freire. Sucesso Raridade. Ela tá aí no bairro Canoeiro, na Sindônia com a gente. Eu toco pra você já já, viu, prima? Obrigada pela audiência, pelo carinho. Também, deixa eu mandar um alô aqui pra Juliana, tá aí no bairro São Francisco, ligadinho com a gente. Alô, Juliana. Obrigada pela audiência, pelo carinho, tá? Bom dia pra você também. Agora são 11 horas e 40 minutos, toca 20 minutos de música. E lembrando que meio-dia tem aí horário político eleitoral obrigatório. Anderson Freire canta pra gente Raridade.

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3: Pede aí, primeira edição valendo a partir de agora, gente. Pede aí de sexta-feira, olha só, já tem aqui, ó, Rick Renner. Pedido aí de Rick Renner, já tem a hora que tá aqui. A galera pediu.
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5: Meio-dia e 25. Meio-dia e 25.

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Muito bem, muito bem, muito bem. Agora são 1h16. Boa tarde pra você. Obrigada pela audiência, obrigada pelo carinho, pela sua companhia. Bora, bora, bora, bora, vão que vão. Chama. Um abraço especial pra galera que tá acompanhando a gente aí. Bom dia, boa tarde pra você. Muito obrigada pela audiência. 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
0: 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Galera, deixa eu falando pra você aqui também na nossa programação até uma hora.

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0: Agora são 1h30, 1h30. Olha, galera, vamos ficando por aqui com a nossa programação. Obrigado a você pela audiência, pelo seu carinho. Estamos de volta no próximo programa, se Deus quiser. Estarei de volta daqui a pouquinho trazendo as informações aí do nosso jornal e o tempo, a previsão do tempo pra você, tá? Daqui a pouquinho estarei de volta trazendo a previsão do tempo e o nosso jornal regional.
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Olha, galera, vamos trazer aqui informações aqui no nosso Jornal Regional. As principais notícias e informações a gente traz aqui no nosso programa. Olha...

todas as informações aqui do dia. Deixa eu ver aqui, rapidão. Agora são 1 hora e 41 minutos. 1 e 41. Olha, bora trazer informações aqui de Turmalina. PM prende 3 pessoas e apreende drogas durante a operação em bar em Turmalina. A Polícia Militar realizou uma operação em um bar localizado no município de Turmalina. Ao perceber a denúncia, após receber as denúncias relacionadas à possível prática de tráfico de drogas no estabelecimento, após as diligências, militares localizaram e apreenderam cocaína, maconha, crack, dinheiro em espécie e materiais que, segundo a PM, estariam relacionados à comercialização de entorpecentes. No final da ocorrência, 3 pessoas foram presas. Os envolvidos e todo o material apreendido foram encaminhados à Delegacia de Polícia Civil de Turmalina, onde foram adotadas as possíveis... as providências cabíveis. Material apreendido: 5 pinos de cocaína, 20 tablets de maconha, 3 buchas de maconha, 3 pés de maconha, 3 pedras de crack, uma balança de precisão, uma maquininha de cartão, 3 celulares e R$240 em dinheiro. 3 pessoas foram presas. As informações de Turmalina.

materiais. Segundo a PM, os militares realizaram diligências após receberem informações sobre possível comércio de droga. Na residência do casal, foram localizados drogas, dinheiro, celulares, uma motocicleta e objetos perfurocortantes. A apreensão inclui 30 pedras de crack, 12 porções de cocaína, R$ 500 em dinheiro, 4 aparelhos celulares, uma motocicleta, uma espada Luartec modelo SLK K8, uma faca tática, materiais utilizados para apreensão e embalagem das drogas. Ao todo, dois suspeitos foram presos durante a ocorrência. De acordo com a polícia militar, todo o material apreendido foi recolhido e os envolvidos foram encaminhados para a delegacia de plantão em Capelinha, onde foram apresentados às autoridades competentes. As informações são da cidade de Turmalina. Ok.

Ai, gente, que barbaridade que aconteceu lá em Turma, lá na cidade de Novo Cruzeiro. Olha só, cachorro é atacado com facão em Novo Cruzeiro. Olha, um cão foi resgatado após ser atacado a facão na cidade de Novo Cruzeiro. Os cuidados estão aí a cargo do veterinário Josué Dárcio. Segundo o veterinário, o ataque aconteceu no dia 16 de setembro no Córrego da Onça, município.

Muito bem, muito bem. Olha. Olha, milagre na BR-251. Família de quatro pessoas sobrevivem, né? Após o carro deles serem prensados por um caminhão. Um milagre mesmo, viu? O carro ficou prensado entre um caminhão e uma carreta, na altura do quilômetro 470 da BR-251, em Francisco Sá, no norte de Minas, neste domingo, dia 20. Dentro estava um homem, duas mulheres e uma criança. Apesar da violência, da colisão e dos danos impressionantes no veículo, os quatro saíram vivos e, segundo informações disponíveis, sem ferimentos graves. O SAMU e o Corpo de Bombeiro foram acionados para atendimento. O helicóptero Arcanjo chegou a ser acionado, mas acabou dispensado após a avaliação das vítimas indicar que não havia necessidade de transporte aeromédico. A BR-251 é uma rodovia frequentemente associada em relatos de imensos e registros de ocorrência, colisões graves e mortes. Desta vez, porém, a notícia é que fica do quilômetro 470 é outra. Havia uma família inteira dentro daquele carro e todos sobreviveram. Durante o atendimento, o trânsito precisou ser interrompido nos dois sentidos. As circunstâncias que levaram à colisão ainda deverão ser apuradas pelas autoridades competentes. Graças a Deus, até que enfim, a notícia boa, né? Dessa BR-251, que o BR que é perigoso. Que a gente só traz desastre, né? No nosso jornal. Na maioria das vezes, a gente só traz desastres dessa BR. É morte, é batida, não sei o que tem. E dessa vez, né? Trazemos aí uma notícia de alívio, né? De alívio. E que sobreviveu, um carro fica imprensado, duas carretas e todos os sobreviventes desse veículo sobreviver, gente, é verdadeiramente um milagre de Deus, né? É isso, agora são 1 hora e 51 minutos, vamos embora para a previsão do tempo?

É, pra hoje, galera, hoje tá prevendo. Só nascer às 5h37, embora 5h44. Proliferação de mosquito hoje é médio, raios ultravioletas, médio também. Olha, pra amanhã, hoje tá prevendo ventos de até 9 km por hora, né, no dia de hoje. Amanhã tá prevendo a mínima de 22 graus, máximo de 33, sol com muitas nuvens durante o dia, período de céu nublado. Domingo, mínima de 20 graus, máximo de 35, sol com algumas nuvens ao longo do dia. Segunda-feira, mínima de 19 graus e máximo de 35, sol com muitas nuvens ao longo do dia. Noite de céu limpo. Terça-feira, mínima de 19 graus e máximo de 36, dia de sol com névoa fraca ao amanhecer. Quarta-feira, mínima de 21 graus, máxima de 38, sol o dia todo sem nuvens no céu. A noite de tempo aberto ainda sem nuvens. Quinta-feira, mínima de 22 graus, máxima de 39. Ave Maria, sol com aumento de nuvens à tarde, muitas nuvens à noite, mas não chove. Sexta-feira, dia 2, mínima de 23 graus, máxima de 37. Sol com muitas nuvens e período de céu nublado, à noite com pancadas de chuva.

0: a galera olhando aqui na nossa região aqui dos Vales de Jequitinhonha, tá? Com muitas nuvens nas regiões aqui de Araçuaí, Caraí, entre ali Itinga e Ponto dos Volantes, entre Itinga e Padre Paraíba, entre Itaubim e Ponto dos Volantes, entre Araçuaí e Caraí, ali pro lado ali de Novo Cruzeiro, Itaipé, Ladainha, essas regiões aí tá com bastante nuvem. Olha, só daqui, sentido Virgem da Lapa, pro lado ali de Virgem da Lapa, a gente tá sol. Sol com pouquíssimas nuvens. As regiões ali também de Coronel Murta, na região Virgem da Lapa, Leliveldia, nessas regiões aí tá sol. Em cima da Barra de Irapé, gente, tá sol, tá? Sol, sol, sol. Tô achando que esse tempo vai dar uma limpada aí agora no decorrer da tarde. Vai ter umas aberturas de sol aí, hein? Bora ver o que vai acontecer aí. Mas tem grande probabilidade de aparecer sol nesse decorrer da tarde aí. Mas tem muitas nuvens ainda, tá? Muitas nuvens ainda na nossa região aí, tá bom? E é isso, gente. A previsão do tempo pra nossa região aqui é essa. Pro sudeste. Tá com bastante nuvens na região ali de também de Cachoeira... Livrado do Espírito Santo, Rio de Janeiro, nas partes litorâneas do Rio de Janeiro e também São Paulo. Bom, agora 2 horas. Beijos, fiquem todos com Deus. Fiquem com ele, eu vou. Beijo, tchau, tchau. Previsão do tempo, lembrando, você acompanha a previsão do tempo de segunda a sábado, 8h40, resumido, e 1 hora da tarde completa, tá bom? Aqui no nosso programa, certo? Beijos e fui!
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0: Projeto Grito.
1: Nasce Love, é o churrasquinho
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0: Irmão.
1: Obrigado, viu?
0: Obrigado a você.
1: Deus abençoe por essa oportunidade. Foi boa?
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0: Bora só para minhas páginas, Mundo da Pisadinha e Zé do Roqueiro.
1: O príncipe do piseiro.
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2: Murilo Ruf.
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0: Obrigado, gente.
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1: Tá explicado. 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
1: Simbora, Zé Vitor e Raul!
2: Fernando e Sorocaba.
3: Bom demais!
1: Cadê o barulho da galera? Cadê o barulho aí, churrasco, fala?
4: Eu tô no avião,

0: Pastora Nova, faz barulho aí.
1: No Paraná.
0: Faz barulho aí pra Zé Vitor, Israel.
2: Fernando e Sorocaba, muito obrigado, que honra, velho.
3: Moçada, parabéns, palmas pra ele.
0: Obrigado aos meninos, tamo junto.
2: Que sonho, que vocês realizaram pra nós hoje, viu?
0: Que Deus abençoe essa voz, tá bom? Sucesso.
2: Obrigado, meu irmão.
0: Parabéns, irmão.
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0: Valeu!
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2: Alô galera, aqui é a dupla Pedro, Paulo e Alex. Também estamos com o nosso amigo DJ Thiago Albuquerque. Toca aí, DJ.

0: Com a salva de palma para você.
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1: Tu brito, eu amo essa música, velho.
2: Essa é boa demais, né, velho?
1: É uma pedrada.
2: Você tá maluco, velho?
1: Churrasquinho do Love 2.
2: Tarte Love, né, Tu Brito?

0: Nacho Love é o churrasquinho
1: do Love.
0: Amo.
1: Volume 2. Gente, na humildade, uma salva de palmas pra ele, Neto Brito.
0: Uma salva de palmas pra Castelove, homem barril.

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2: O cowboy do forró, Sami dos Teclados, volume 6.